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3: Uma ótima quinta-feira, tá no ar a nossa curiosidade de hoje aqui, hein? Você reclama do tamanho do seu celular hoje? Pois saiba que o primeiro modelo móvel do mercado, o Motorola Dynatec, era um verdadeiro gigante, com mais de 30 centímetros de altura. E pesando quase 800 gramas, ele custava uma fortuna na época, quase 4 mil dólares. Era um baita exercício carregar esse aparelho por aí. A tecnologia voa e a gente nem percebe. Curiosidades fica por aqui. Até o nosso próximo.
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3: De volta na sua rádio favorita com Fique Sabendo. Atenção, você achava que a guerra era coisa só de ser humano? Pois a natureza acaba de mostrar que o buraco é bem mais embaixo. Cientistas registraram um evento bizarro e assustador em Uganda. Uma guerra civil entre chimpanzés. O que era a maior e mais pacífica comunidade da espécie simplesmente rachou ao meio, transformando melhores amigos de décadas em inimigos mortais. O conflito surgiu do nada, provando que até no mundo animal a convivência pode chegar a um ponto de ruptura violento. Esse estudo da Universidade do Texas é um choque de realidade. Ele mostra que a nossa capacidade de se dividir e brigar em grandes grupos está enraizada na nossa biologia desde muito antes de sermos humanos. Aqui você fica sabendo.
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1: Oi, gente, de volta na sua programação favorita e aqui você fica sabendo, aumente o volume. Sentir fome logo após as refeições não é normal e geralmente indica que o seu prato ou a sua rotina estão em desequilíbrio. O principal motivo costuma ser a falta de proteínas e fibras, como carnes, ovos e vegetais, que são os nutrientes responsáveis por manter a saciedade por mais tempo. Além disso, o consumo de açúcar e ultraprocessados cria picos de glicose que caem rapidamente, fazendo o cérebro pedir comida novamente em poucos minutos. Fatores como desidratação e sono ruim, que desregula os hormônios do apetite, também sabotam a saciedade. Se o ajuste na dieta e no descanso não resolver, o problema pode ser metabólico, como diabetes ou distúrbios na tireoide. Antes de apenas tentar segurar a vontade, procure um endocrinologista ou nutricionista para garantir que o seu sistema hormonal está funcionando como deveria. Aqui você fica sabendo. Daqui a pouco eu volto. Antes de apenas tentar segurar a vontade, procure um endocrinologista ou nutricionista para garantir que o seu sistema hormonal está funcionando como deveria.

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1: De volta na sua programação com Fique Sabendo. Se você dorme de boca aberta, cuidado. Dormir de boca aberta não é apenas um detalhe ou uma mania. É um sinal de que sua respiração nasal falhou e o seu corpo precisou improvisar um jeito para o oxigênio entrar. Respirar pela boca durante a noite resseca a garganta e altera o pH da boca, aumentando o risco de cáries e mau hálito. Mais do que isso, a respiração oral costuma estar ligada à apneia do sono, que fragmenta o descanso e sobrecarrega o coração. Esse problema raramente é o hábito, mas sim o que está impedindo seu nariz de funcionar. Se você acorda com a boca seca ou se sente cansado, mesmo após dormir muito, procure um especialista. Daqui a pouco tem mais Fique

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2: Quatro casais de amigos no Texas decidiram envelhecer juntos de um jeito inovador. Construíram a Best Row, uma vila particular à beira do Rio Lano. Em vez de dividirem a mesma casa, eles criaram quatro microcasas sustentáveis de 37 metros quadrados, garantindo privacidade total para cada casal, enquanto uma construção maior serve de ponto de encontro para refeições e festas. O projeto une arquitetura inteligente, materiais ecológicos e uma convivência harmoniosa com a vida selvagem local. É a prova de que viver perto dos amigos funciona muito bem, desde que cada um tenha a sua própria chave no fim da noite. Se fosse construir sua vila hoje, quem seriam os vizinhos escolhidos por você, hein?
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1: Então, ó, atenção, se você tá cansado de brigar com a casca do ovo cozido, então eu vou te contar uma técnica infalível.

0: puxar. Sem quebrar o ovo, é claro, né? É a agilidade pura da sua cozinha.
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0: Cozinhar com faca cega, ninguém merece, não é mesmo? Bom, se a sua perdeu o corte, se você está sem amolador, pegue um prato de cerâmica, vire de ponta cabeça, passe a lâmina várias vezes naquela borda áspera do fundo do prato e pronto! O atrito devolve o corte rapidinho para você agilizar o preparo do almoço. Funciona com qualquer peça de cerâmica, ok? Pode testar aí.
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1: Então, meu povo, pra quem quer uma batata frita sequinha e crocante igual aquelas da lanchonete, o segredo é o choque térmico. Deixe as batatas cortadas na água quente por alguns minutinhos e logo em seguida mergulhe em uma vasilha com água gelada. Depois é só escorrer bem e levar para o óleo bem quente. O resultado é aquela casquinha perfeita que todo mundo ama, ó. Bom apetite.
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1: Já parou pra pensar que a bagunça em um cantinho pode ser só o seu cansaço pedindo atenção? O nosso lar mostra o que estamos sentindo por dentro, como se fosse um reflexo do nosso coração. Quando você entende isso, cuidar da casa vira um jeito carinhoso de cuidar das suas próprias emoções. Que tal dar esse primeiro passo para deixar tudo mais leve, tanto fora quanto dentro de você? Tente, você vai ver como dá certo.
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1: Já percebeu que a vida flui melhor quando priorizamos o que é essencial? Ao organizar sua rotina cuidando primeiro do seu lado espiritual e de si mesma, você ganha a base necessária para se doar aos outros com qualidade. É incrível como essa hierarquia traz clareza e organiza suas emoções de forma natural. Experimente colocar essa ordem em prática e veja como seus relacionamentos se tornam muito mais leves e verdadeiros.
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1: Sabia que aquele pavio curto pode ser apenas o seu corpo pedindo ajuda? A nossa paciência depende do equilíbrio entre o sistema endócrino e o nervoso. Quando você entende que o mau humor constante nem sempre é culpa sua, mas sim um sinal de que algo físico precisa de atenção, a jornada para o bem-estar fica muito mais clara. Olhe que oportunidade incrível de se conhecer melhor e ajustar o que for preciso para voltar a sorrir com facilidade. Preste atenção em você.
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0: durante uma conversa, sabe que avisar alguém sobre o famoso bafo é uma das missões mais espinhosas da etiqueta social. Para evitar aquele climão insustentável, a Associação Brasileira de Halitose criou uma ferramenta que é um verdadeiro anjo da guarda das relações, o serviço SOS Mau Hálito. A ideia é simples e estratégica: permitir que você dê um toque em alguém de forma 100% anônima, ética e profissional. O problema muitas vezes é biológico. A pessoa sofre de fadiga olfatória, ou seja, o nariz dela já se acostumou com o próprio cheiro e ela genuinamente não percebe que o hálito está vencido. O serviço foca em quebrar a barreira do constrangimento, transformando uma situação social bizarra em um cuidado com a saúde bucal. Afinal, muitas vezes o mau hálito é um sinal de que algo no corpo não vai bem, e um aviso discreto pode ser um empurrão que faltava para um check-up.
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0: está levando o conceito de ciclo da vida a um nível tecnológico impressionante. Diante de montanhas de resíduos que sobrecarregam os aterros, o país começou a testar um projeto que transforma fraldas sujas, tanto de bebês quanto de idosos, em unidades novinhas em folha. A iniciativa, liderada pela empresa Unicharme, já funciona nas cidades de Shibuchi e Ozaki. Desde 2024, os moradores utilizam sacos de lixo específicos para que esse material não se perca no lixo comum. O processo parece saído de um laboratório de ficção científica. As fraldas usadas são trituradas e lavadas para separar o plástico, o polímero e a polpa. O presidente da empresa, Takahisa Takahara, deixou claro que o foco mudou. O futuro do descarte japonês agora passa pelo cuidado com a terceira idade e também com os pets. A ideia é que o único cheiro que saia da fralda nova seja o de fralda nova mesmo.
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1: Rimou, hein?
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1: Oi, gente, de volta na sua rádio favorita com Fique Sabendo. Você já percebeu que às vezes nem a melhor escovação do mundo segura o hálito depois de certas refeições? É isso aí, ó, o mau hálito nem sempre é culpa da escovação. Muitas vezes ele nasce no prato. Alimentos como alho e cebola contêm compostos que, após a digestão, caem no sangue e são eliminados pelos pulmões, fazendo você exalar o odor pela respiração por horas. Já carnes gordurosas e doces deixam resíduos que as bactérias na boca transformam em enxofre. O segredo está na saliva. Quando ela diminui ou o alimento favorece as bactérias, o odor desagradável domina. Se o hálito ruim persistir mesmo com higiene em dia e boa hidratação, o problema pode ser sistêmico.

0: constante. Procure um dentista para investigar a causa real. Fica a dica para você. Aqui você fica sabendo. Daqui a pouco a gente volta.
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0: 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Fala aí, rapaziada. Se liga na dica. Barba, cabelo e bigode.
1: Tô chegando com mais uma edição do Barba, Cabelo e Bigode só pra você. Quer manter a barba alinhada com zero frizz? Então, o segredo é o pente de madeira. Isso mesmo, viu? Além de ser puro estilo, o material natural tira a estática e desembaraça os fios sem esforço nenhum. Existem modelos com dentes finos e grossos, perfeitos para qualquer volume ou textura de barba. É o acessório que separa os homens dos meninos na hora de se cuidar. Já sabe, então pode experimentar, viu? Claro, até a próxima dica.

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1: Tá no ar o nosso Curiosidades. Já percebeu que tudo fica com gosto estranho logo após escovar os dentes? O culpado é o tal do LSS, um detergente presente nas pastas que faz aquela espuminha que a gente gosta. Ele acaba atordoando suas papilas gustativas, bloqueando temporariamente os receptores do sabor doce. Por isso, aquele suco de laranja vira um pesadelo logo cedo. Mistério revelado aqui na sua rádio. E até a próxima.
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0: cabelo e bigode.
1: E eu chegando com mais uma edição, se liga aí. Chegou o convite para um evento formal e bateu a dúvida? Vá de terno azul marinho. Ele é o equilíbrio perfeito entre a elegância e a modernidade, ajustando-se melhor ao corpo do que o preto tradicional. Para completar o combo invencível, aposte na camisa Oxford de algodão branca. É o visual clássico que transmite confiança em qualquer lugar que você vá. E claro, até a próxima dica.

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2: Dormir dentro de um armário pode parecer estranho hoje, mas entre a Idade Média e o século XX, as camas caixa eram o auge do conforto na Europa. Esses móveis eram basicamente guarda-roupas de madeira com uma cama embutida, usados para enfrentar dois grandes problemas da época: o frio e a falta de privacidade. Ao fechar as portas de madeira, o calor corporal ficava retido no pequeno espaço, criando um refúgio aconchegante contra os invernos rigorosos e as correntes de ar das casas antigas. Curiosamente, esse conceito está voltando à moda no século XXI, com os hotéis cápsula e os microapartamentos tecnológicos. Parece que depois de século, estamos redescobrindo que dormir em um casulo protegido pode ser muito mais relaxante do que um quarto totalmente aberto. Você trocaria sua cama atual pela segurança e pelo quentinho de um armário planejado, ou te daria um pouco de agonia, hein?
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4: Muita gente busca uma fórmula mágica para o amor próprio, mas a verdade é que isso é um processo diário. Ninguém acorda se amando da noite para o dia. É uma construção de dentro para fora, que exige esforço e carinho com você mesmo. Investigue o que te impede de florescer e entenda, o auto-amor é um caminho, não destino. Comece hoje a se cuidar mais.
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0: Muito obrigado, gente. Obrigado pela presença, obrigado pela energia de vocês, obrigado pelo carinho.
1: Obrigado por estar aqui com a gente em mais um dia especial, mais uma noite especial. Que Deus abençoe nossos fã-clubes, nossos amigos, nossos familiares. Muito obrigado por somar com a gente toda essa noite.

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1: Oi, gente! O chocolate amargo acaba de ganhar um status ainda mais nobre. O de aliado da longevidade. Olha só que legal! Um estudo britânico revelou que a teobromina, um composto natural do cacau semelhante à cafeína, está ligada a um envelhecimento biológico mais lento. Ao analisar 1.600 adultos, os cientistas notaram que quem tinha níveis mais altos dessa substância no sangue apresentava marcadores de DNA mais jovens, segundo relógios epigenéticos, que medem a idade real das nossas células. O ideal é consumir chocolates com pelo menos 70% de cacau. Além disso, a teobromina é um estimulante que afeta o sistema nervoso e cardiovascular. Consumi-la em excesso, especialmente à noite, pode sabotar o seu sono, o que acabaria acelerando o envelhecimento que você está tentando evitar. Aqui, você fica sabendo. Já já, a gente volta. Fica aí.
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1: Oi, gente, pra você e pra sua família, aumente o volume, tá chegando no seu rádio, Fique Sabendo. Atenção, o cansaço persistente tem sido rotulado automaticamente como burnout, mas especialistas alertam para o risco de ignorar causas biológicas. Às vezes, o que parece exaustão mental é, na verdade, uma desregulação hormonal severa. Ao focar apenas no estresse ocupacional, corre-se o risco de um subdiagnóstico, deixando de tratar alterações na tireoide ou em outros hormônios que exigem cuidados médicos específicos. E não apenas descanso. Nem toda fadiga nasce na mente ou no trabalho, mas antes de fechar um diagnóstico de burnout, é essencial realizar um check-up hormonal completo. Tratar um desequilíbrio físico como se fosse apenas estresse psicológico pode prolongar o sofrimento e mascarar doenças que precisam de intervenção endócrina imediata. O diagnóstico correto é o que define se você precisa de férias ou de tratamento. Cuidado! Daqui a pouco a gente volta com Fique Sabendo.

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1: Uma ótima quinta-feira, tá no ar a nossa curiosidade de hoje aqui, hein? Você reclama do tamanho do seu celular hoje? Pois saiba que o primeiro modelo móvel do mercado, o Motorola Dynatec, era um verdadeiro gigante, com mais de 30 centímetros de altura. E pesando quase 800 gramas, ele custava uma fortuna na época, quase 4 mil dólares. Era um baita exercício carregar esse aparelho por aí. A tecnologia voa e a gente nem percebe. Curiosidades fica por aqui. Até o nosso próximo.
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2: Olá aí, gente boa. E aí, como é que você tá? Tudo certinho? Tudo bem? Dias de trabalho, compromisso, desafio, correria e muita conquista também, né? Muita história pra gente contar. E talvez a semana tenha sido tranquila para alguns, mais corrida para outros, só que uma coisa é certa, a gente chegou até aqui. E nada melhor do que encerrar essa caminhada ao lado de uma boa música sertaneja, com um coração cheio de gratidão, agradecendo a Deus por mais um dia que Ele nos dá, né? Músicas agora que atravessaram gerações, despertam lembranças e fazem companhia em qualquer momento da vida a gente traz. Então fique à vontade, porque a gente preparou aquele momento especial para você realmente relaxar e viajar, viu? Compartilhar aí os grandes sucessos, modas inesquecíveis e histórias que ajudaram a construir a nossa memória. Muito bom. Bora pro nosso Violada Sertaneja de hoje. Eu sou o Deluca, já tô chegando para mais um dia aqui junto com você.
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2: E a gente abre o programa de hoje com uma verdadeira joia da música sertaneja, Rio de Lágrimas, composta por Lorival dos Santos e Piraci. Essa música foi gravada originalmente por Tião Carreiro Pardinho lá na década de 70 e com o passar dos anos acabou se tornando aí um dos clássicos mais respeitados da música caipira, recebendo inúmeras regravações e uma delas tá aqui, ó. Interpretação marcante, maravilhosa da Inesita Barroso.

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1: E o som do André e Andrade, Cama Fria, pra gente fechar a primeira sequência de música aqui na programação do nosso Violada. Fala sério, hein? Parece que a música conversa com a gente, né? É tão bom. Ó, seguinte, vamos pro intervalo e daqui a pouquinho a gente já volta com mais saudade, com muita lembrança aqui no nosso Violada, que tá especial, viu?
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6: E agora a gente vai abrir espaço para uma música que carrega toda a força da tradição sertaneja. Dino Franco foi um dos maiores compositores da história da música caipira, e as letras que ele compunha retratavam com riqueza os detalhes do universo rural, os animais, os peões, a vida no interior brasileiro. E essa música aqui eu vou te falar, uma história sensacional. Curte aí comigo, Nelore Valente.
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Cristiano com Cai na Gandaia, aqui na programação. Quem cresceu ouvindo rádio certamente se lembra de como essas músicas faziam parte do dia a dia, viu? E daqui a pouquinho a gente já continua já trazendo mais saudade por aqui.

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3: De volta na sua rádio favorita com Fique Sabendo. Atenção, você achava que a guerra era coisa só de ser humano? Pois a natureza acaba de mostrar que o buraco é bem mais embaixo. Cientistas registraram um evento bizarro e assustador em Uganda. Uma guerra civil entre chimpanzés. O que era a maior e mais pacífica comunidade da espécie simplesmente rachou ao meio, transformando melhores amigos de décadas em inimigos mortais. O conflito surgiu do nada, provando que até no mundo animal a convivência pode chegar a um ponto de ruptura violento. Esse estudo da Universidade do Texas é um choque de realidade. Ele mostra que a nossa capacidade de se dividir e brigar em grandes grupos está enraizada na nossa biologia desde muito antes de sermos humanos. 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
1: Bora abrir com mais uma música de forte interpretação com Rei Gaspar e Majestade. Sempre se destacaram pelas letras carregadas de emoção, muito sentimento, aquele sentimento profundo, né? Algo muito presente na essência da música sertaneja. E a gente vai matar a saudade com essa, Ferro e

0: o som do Zé do Rancho Mariazinha, a gente fecha mais um bloco. Esse Meu Coração Sem Juízo. Música sertaneja sempre teve espaço pro romantismo, viu? E algumas canções conseguem traduzir emoções que muitas vezes a gente sente, só que não consegue explicar em palavras. E aí vem a música pra ajudar, é bom demais. Bora pro intervalo e daqui a pouquinho a gente já traz mais som aqui.
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0: E a gente abre o último bloco com Flor da Serra e Santiago. Dupla que representa uma geração de artistas que manteve viva a tradição, hein? Levando pro público músicas inspiradas no interior. Bora.

0: Quarto Vizinho, esse grande clássico da nossa música, essa joia rara da nossa música sertaneja com Peão Carreiro Praiano. A gente vai chegando ao final de mais um Violada. Obrigado, gente, pela companhia durante mais esse encontro. Você possa aproveitar aí o seu fim de semana, descansar, tá perto de quem você ama e renovar as energias para os próximos dias, para a próxima semana que tá chegando, viu? E se a semana trouxe desafios, que os próximos momentos tragam tranquilidade, esperança e muita fé pra gente continuar. Eu sou o De Luca, agradeço pela sua companhia. Se Deus quiser, estaremos de volta com mais história, mais sentimento, mais emoção e muita moda de viola. Fica com Deus e até a próxima. Valeu!
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3: Oi, gente, de volta na sua programação favorita e aqui você fica sabendo, aumente o volume. Sentir fome logo após as refeições não é normal e geralmente indica que o seu prato ou a sua rotina estão em desequilíbrio. O principal motivo costuma ser a falta de proteínas e fibras, como carnes, ovos e vegetais, que são os nutrientes responsáveis por manter a saciedade por mais tempo. Além disso, o consumo de açúcar e ultraprocessados cria picos de glicose que caem rapidamente, fazendo o cérebro pedir comida novamente em poucos minutos. Fatores como desidratação e sono ruim, que desregula os hormônios do apetite, também sabotam a saciedade. Se o ajuste na dieta e no descanso não resolver, o problema pode ser metabólico, como diabetes ou distúrbios na tireoide. Antes de apenas tentar segurar a vontade, procure um endocrinologista ou nutricionista para garantir que o seu sistema hormonal está funcionando como deveria. Aqui

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dia, muito bom dia. Chaguarada velha de tudo com temporada. Estamos começando por aqui mais um programa do Alemão Veio aqui pela Rádio Veia 90.1, também 92.7, Rádio Emoção FM, amiga do Vale. Que legal, né? Estamos por aqui começando mais um programa agora que nós temos por aqui 9 horas em ponto, 9 horas da manhã. Hoje nós temos o dia 12, dia 12 de julho do ano de 2026. 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Já fizemos nosso matezinho, já fizemos nosso mate velho. Falando em mate velho, puxa vida, hoje eu gosto sempre muito dos domingos pela manhã. Aquele dia que a gente acorda, eu pelo menos, né? Acorda um pouco mais cedinho, para quem acha que eu venho 5 minutos antes, não, venho 1 hora, olha, às vezes 1 hora antes, lá por volta, antes das 8, já temos aqui. Para quê? Para tomar nosso matezinho doce, aí até domingo de manhã. No programa de hoje, além do mate velho, nós teremos também música legal, música velha, música nova, música dos nossos tempos. Nós teremos charadinha, sorteio de brinde e o principal, você sabe o que que é. É você do outro lado do rádio velho fazendo parte da nossa programação.

Estamos outra vez de volta por aqui. Agora que nós temos por aqui, 8 horas mais. 71 minutinhos da nossa manhã de domingo. Nosso domingo, dia 12 de julho, do ano de 2026. Rolemos música por aqui, música com La Montanara. Música lembrando do Paraná. Também rolemos antes música com Champion. A música Adriane, também começamos o nosso programa de hoje com uma que eu não sei, ela já se foi. Vamos trazendo por aqui a previsão do 39º Distrito Meteorológico e Aerolítico aqui do programa do Alemão Velho para hoje. Hoje a previsão, segundo as previsões, presta atenção aqui, as instabilidades. Eu justamente estava olhando para fora. E já aparece alguns raios de sol. A instabilidade perde força gradualmente no vale. A nebulosidade permanece variável e ainda poderão ocorrer bancadinhas isoladas de chuva, principalmente na primeira metade do dia. E no decorrer da tarde, o tempo tende a apresentar melhora gradual, permitindo períodos com aberturas de sol, como está acontecendo agora. Com o ingresso de uma nova massa de ar frio, as temperaturas apresentam declínio ao longo do dia e as mínimas devem ser registradas em direção à noite. A mínima, 10 graus e a máxima não deve passar dos 18 graus na tarde desse domingo. Diazinho bom para jogar um carteadinho. Amanhã, segunda-feira, dia 13 de julho, a mínima 7 graus e a máxima não passa dos 16. A massa de ar seco e frio se instala gradualmente sobre o estado. Pode até ter alguma chuva fraca ou caroa irregular na região. Já à tarde as temperaturas se elevam e ficam amenas. Na terça-feira, mínima 5, máxima 21. Já esquenta um pouquinho, a mínima é mais baixa que nós vamos ter na terça-feira, pelo que indica a previsão. E a máxima, na quarta-feira, 9:25, sem chuva. Na quinta-feira, mínima 13. A máxima 26, até 26 graus, nós já teremos a temperatura na quinta-feira, onde sim tem previsão de chuva. Sexta-feira também, mínima 16 e a máxima 24, onde se registra o maior acumulado de chuva. Previsão

É um 26 milímetros, próxima sexta-feira e sábado, a mínima 18 e a máxima 24 graus, com um acumulado de 9 milímetros. Essa foi a previsão 39º Distrito Meteorológico e Aerolítico, aqui do programa do Alemão Velho. Vamos trazendo os primeiros abraços do nosso domingo de manhã. Quero aqui mandar um forte abração para nossa amiga Ademilde. Bom dia. Forte abraço também aqui para toda a nossa audiência. Abraço, viu, Ademilde? Nosso amigo Robertinho também aqui desejando um iluminado e abençoado domingo a toda a nossa audiência. Abraço, viu, Robertinho? Bom domingo também para vocês. Nosso amigo Darcy, lá do bairro Planalto, tá? Eles estão convidando para ir lá comer uma calinhada, uma hora dessas, já que a Zilé não. É, tá difícil, né, Zilé? Tá difícil. Bom programa, Darcy Subtits. A música para ele e também para Sidônia Weber, lá do bairro Planalto, em Lajeado. Bom domingo para vocês, viu? A Zilé, uxa, acabamos de falar da Zilé, já tá aqui, ó, excelente manhã de domingo e abençoado final de semana a todos nós. Super abraço aí para você e também pro Írio Velho. Não sei se não é o Írio que tá que tá travando aí, que às vezes deixa de engordar o galo velho. Não sei não, Zilé. Começa a tratar o bicho velho. É, faz uns 5 anos que nós estamos, que a gente tá tentando aí comer uma galinhadinha lá na casa da Zilé. É, lá nós gostávamos, aí nós vamos levar a gaita, nós vamos cantar umas músicas dos nossos tempos. É uma sofisticação forma, é mais ou menos, por aí, né, Zilé? Super abraço, bom domingo aí pra vocês, um abraço também. Olha aí o bicho velho, grande Bagulino. Meu Deus do céu, quanto tempo nós não falemos mais com o Bagulino. É, Bagulino anos atrás. É, nós tínhamos programação em outra emissora. O Bagulino velho era o assessor. É, era o homem aí da. Fazia o atendimento e trabalhava na parte da produção aí do programa, né, Bagulino? Grande bicho velho, forte abraço, bom domingo, grande Edson Gerhard, mais conhecido por Bagulino. Vamos lá, nossa charadinha de hoje, nossa charadinha de hoje. Hoje estaremos sorteando por aqui uma cuia personalizada aqui da Rádio Aveia, aqui da Rádio Emoção. E para você participar aqui do sorteio, você presta atenção na nossa charadinha de hoje, ó. O que é? São três irmãos. O que é? São três irmãos. O mais velho já foi. O do meio, ele tá com nós. E o caçula ainda não nasceu. Olha aí, quem são, ó? São três irmãos, mais velho já foi, o do meio está com nós e o caçula não nasceu. Chegando música, já estamos de volta. Pô!

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Estamos outra vez de volta por aqui. Agora nós temos aqui 8 horas da manhã, mais 91 minutinho. Dia 12 de julho, tempo baixa, né? Tempo baixa, tempo voa, e nós por aqui cada dia mais velho. Cada dia mais velhinho, mas a gente vai sempre prosseguindo, sempre em frente, nunca pra trás, né? E uma voa, assim. Vamos lá, nossa charadinha pra você que tá chegando agora, bom dia. Hoje estamos sorteando por aqui uma cuia personalizada aqui da Rádio Emoção. E a charadinha é o que é, são três irmãos, o mais velho já foi, o do meio, ele está conosco, e o caçula ainda não nasceu. Essa é a nossa charadinha de hoje. Quem são? São três irmãos. O mais velho já foi, o do meio está conosco e o caçula ainda não nasceu. Quero aqui mandar um forte abraço ao nosso amigo Luiz Moraes. Ah, o Luiz Velho. Eu tava mesmo aqui conversando com o Luiz Velho, e aí nós também já estamos há um bom tempo aí precisando aí marcar aquele nosso joguinho de bosta. Potespila, é um joguinho legal, eu gosto muito, viu, Luiz Velho? E faz tempo também que nós estamos tentando aí fazer esse agendamento. Mas é que com esse tempo mais frio, né? Esse tempo mais úmido, às vezes um sábado à tarde ou um domingo à tarde, ele fica melhor quando você fica em casa e vai fervendo uns 2-3 garrafões de vinho para fazer um ponguentão ou até para fazer um pão sagu. Porque eu penso que um bom domingo, ele é medido pela quantidade de sagu e de milhescreme que você come. Então, eu considero que no domingo sempre, bolacha toda eu já fui mais, hoje eu já não gosto mais, torta de bolacha, não. Agora um milhescreme, um cremezinho de leite com um pão velho sagu. Poxa vida, hein? Aí tá feito o brique velho. Então um abraço nosso amigo Luiz Moraes, tá pedindo lá a música O Último Baile. Tá bom? Abração, bom domingo. Quem mais nós temos por aqui? Nosso amigo Valdecir, lá da cidade de Lajado. O bicho, velho, olha aí, ó, esse tá parecido com o meu mate, viu, Valdecir? Tá bem parecidinho. Bem, pareça, cuida para não derrubar a térmica. Ontem a Sibila ainda falou, eu vou te comprar uma térmica daquelas que não quebra. Eu nem sei se existem essas coisas. Eu não sei. Eu também não quis nem falar nada aí para não contrariar e não fechar o pau. Para não dar rolo aí no final de semana. Porque ela disse, tu tá gastando muito dinheiro em térmica. Mas às vezes cai, aí quebra. E aí se tu vai comprar só o vidro delas, é mais caro do que se comprar uma térmica nova. E eu gosto daquelas térmicas termolar. Essas dão uma pressão que isso dá uma espuma no mato. É igual essa aí que o nosso amigo Valdecir velho tem. Um abraço, logo mais nós vamos rolar a música com os atuais. Um abraço também por aqui, Beatriz Vargas, lá de Olarias, Lajado. Um abraço, viu, Beatriz? Acertando por aqui a nossa charadinha. Um abraço também, nosso amigo Picho Velho, lá também, Bochador, lá da cidade de Sério. Nosso amigo Adriano Pressler, grande Pressler, velho. Ô, Pressler, vem, pode vir a hora dessas, vim tomar um mate, velho. Só tem que vir tomar, cisete, ou se não, traz o teu junto. Pode vir tomar um mate, velho. Abraço pra vocês, bom domingo. Quem mais tá por aqui? Então vamos mandar áudio aqui logo mais nós vamos ouvir o áudio, nós vamos mandar um abraço também. A Maricete Caminidaina aqui, ó. Ah, olha aí, ela esteve de aniversário ontem. Que legal, viu? Então um abraço, feliz aniversário, muitos anos de vida, né? E eu sempre falo vida longa pra nós. Nós tenhamos uma vida longa aí, principalmente com saúde. Um abraço especial aí pra Marisete Caminidan,
pela massagem do seu aniversário ontem. Também a Yara, lá da cidade Lajado, também respondendo por aqui a nossa charadinha. Um abraço, bom domingo. Também a Tina de Lima, também aqui respondendo a nossa charadinha de hoje. Verdade, essa aí mesmo. Quem mais está respondendo por aqui? O Lauri, aqui na cidade Arroio do Meio, falando em Sagu. Poxa vida, onde fazia esse ano ainda eu não tinha ido, eu não tinha, não adianta, tem que falar a verdade, eu ainda não tinha ido aí numa festinha de São João já foi, né? Em junho, mas ainda se faz um mês, dois meses depois. Poxa vida, é legal, né? Eu acho legal. Então, um abraço lá pro nosso amigo Lauri, aqui na cidade Arroio do Meio. Também respondendo quem são os três irmãos. Que o mais velho já foi, o do meio tá com nós e o caçula ainda não nasceu. Vamos a um bloco de música. Chegando essa aqui, eu já estamos de volta. Bom dia.

0: estamos outra vez de volta por aqui. 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A nossa charadinha, logo mais nós precisamos dar uma esquentadinha na água, né? Estamos recebendo aqui também nos estúdios aqui da Rádio Moção, nosso amigo Schneidinha, grande. É doce, Mate?
1: Ó, doce. É doce. Hoje tá mais doce que do domingo.
0: Tá mais doce. Tá mais doce do que o normal. As promoção dos açúcar tem feito com que a gente adoce um pouquinho mais. Tem muita gente aqui participando querendo saber como é que eu faço o meu mate doce. Isso é um segredo que eu não posso contar pra ninguém. Se quiser, pode vir tomar um mate aqui na Rádio Aveia, mas não podemos contar. Ó, nossa charadinha por aqui de hoje. Para você que tá em casa e também quer participar do sorteio de uma super cuia aqui da Rádio Moção FM, ó, o que é? São três irmãos. O mais velho já se foi, o do meio tá conosco e o caçula ainda não nasceu. Sabe essa, Jadia? Mais ou menos. Eu não sei, eu... São três irmãos, o mais velho já foi. Agora, o do meio, ele tá com nós, né? O do meio, ele tá com nós e o caçula ainda não nasceu, mas são três. Quem é? Eu acho que eu sei o que que é. Então, essa é a nossa charadinha de hoje. Três irmãos, mais velho já se foi, o do meio está conosco e o caçula ainda não nasceu. Você manda pra cá seu recadinho na finaleira, participa do sorteio. Quero aqui mandar um forte abraço. Um forte abraço lá no bairro Floresta, lá em Lajado. É a Marisa, ela que tá mandando um super abraço lá pro Luiz, pro Euclides, pra Heloísa e também para o Yuri. Pedindo música Apaixonados à Moda Antiga. Com a banda Sul Brás. Ah, essa é velha, hein? Essa banda é velha, mas é boa. Um abraço especial aqui pra família lá da Marisa, lá no bairro Floresta, em Lajado. Abraço também, Cristiane Malman, lá em Conventos Lajado, a resposta é mais ou menos. Mas mesmo assim, um abraço, viu, lá pra vocês, a família Malman. Um abraço também, ó, de Malman's Pupcha, isso tem muito Malman's Pupcha e Malman's Mente ali pelas bandas Estrela. É arroz do ouro, aquelas. É ali de Sinchlemon Beast, viu? Enche a vida. Então, um abraço aqui também lá pro nosso amigo Fabiano. Tá mandando forte abraço lá pra família Machado. E acertando também aqui a nossa charadinha. Sobre abraço pra vocês, bom domingo. Um abraço também por aqui. Ele vai pra. Não botou nome, né? Ah, Tânia Miller. Também desejando a todos um excelente domingo e acertando também a nossa charadinha de hoje. Vamos lá, vamos a um bloco de música, já estamos trazendo mais participações. Bom dia!

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0: Estamos outra vez de volta por aqui. Vamos começando por aqui nossa segunda hora aqui do programa do Alemão Velho, que vai ao ar sempre todos os domingos, sempre das 9 até o meio-dia. 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Foi o sereno da dando por aqui prosseguimento a nossa programação. Olha, a nossa charadinha de hoje está dando, estará sorteando uma super cuia personalizada aqui da Rádio Véia. E para você participar, você responde a nossa charadinha de hoje. Ó, vamos lá, vamos, o Schneidinha já decifrou aí qual é a resposta dessa aqui, ó. Ó, o que é, o que é? São três irmãos. Três irmãos, vamos raciocinar junto aqui, Schneidinha. Ó, o mais velho já foi. Ele foi, por quê? Foi? Já foi. Ó, o do meio, ele tá com nós. Ele tá com nós, o bicho velho. E o caçula ainda não nasceu. Adeus, adeus. Quem é que é isso? É difícil, né? Isso aqui é difícil, ó, são três irmãos. O mais velho já se foi. Coração me morre. Ah, já se foi. É por isso que eu digo que cada dia mais é sempre um dia menos. É, o mais velho já se foi. O do meio, ele tá com nós. E o caçula ainda não nasceu. Saudade. Quem é? E aí você manda pra cá e participa aqui do nosso sorteio. Quero aqui mandar um forte abração lá pro nosso amigo Luiz Antônio. Ele está lá acompanhando a programação, ele juntamente com a sua esposa Patrícia, tomando aquele mate velho e sintonizado aqui com o programa do Alemão Velho. Forte abraço, bom domingo aí pra vocês. Um abraço também por aqui, vamos ver quem mais está por aqui, ó. Quero mandar um abraço lá pros meus pais, o Júlio César Scheide, também a Lisiane Maria Scheide, também a cunhada Rita e o irmão Luan Marcos Scheide. Tá pedindo a música Os Atuais, a música Voarei. Olha, inclusive tá programada aqui pra gente rolar. Ila Maria Miller, ô, oh, Ila Veia, forte abraço, bom domingo lá pra você. Ila Veia, na semana passada, acho, se eu não me engano, acho que foi semana passada, ela mandou pra nós aqui do De Kelv Mayok. É, de Alda Village, Kud Kelv Mayok, lá em casa, Schneidinha e Ila. É quatro vezes por semana nós temos sopa. É, quatro vezes por semana. É, sopa não, e aí eu descobri que também é muito gostoso. Eu não sei se vocês sabem, mas é o caldinho de aipim. Tu já fez?
1: Só na vaca do lado.
0: Não, vaca do lado é carne. É carne. Metcnorra, né? É, também vai. Não, mas o cardinho, ele é diferente. Depois eu vou passar a receita pra ti. Passo pra ti, aí tu faz lá pra fazer um agrado lá pra Classi. É assim do nada, mas não pode ser um dia muito quente. É de uma Suíça. É, aí não dá. Abraço, viu, Willa? Bom domingo lá pra vocês. Vamos chegando mais música. Vamos lá. Já estamos de volta com mais participações.

0: através de volta por aqui. Poxa vida, agora nós já temos 9 horas da manhã, 9 mais 78 minutinhos. Foi o nosso amanhã de domingo, hoje dia 12 de julho de 2026. A gente vai prosseguindo por aqui, cada dia mais veinho. É brabo, né? É brabo.
1: É brabo
0: porque ontem ainda eu tive que ir no barbeiro, viu, Schneidinho? Eu tive que ir ontem no barbeiro pra acordar de au rua. Como é que fala aqui?
1: Sobrancelha?
0: Não, é sobrancelha que fala?
1: Au rua.
0: É, eu não sei, eu tive que mandar cortar porque eles... É, eu não consegui mais enxergar porque... E aí eles já estão ficando mais branquinho do que antes. E aí isso entrega um pouquinho da nossa idade. Mas ficar velho também é bom, né, Jair? É, nós que já estamos mais pra lá do que pra cá. É, nós que já não fervemos mais no primeiro cozimento, né? É, nós já somos matungo velho, né, galera? Vamos prosseguindo por aqui. Olha, eu não sei. Eu não sei, eu tenho minhas dúvidas por aqui. Mas eu tô achando que essa minha charadinha aqui, ela não tá muito legal, né, Sandra? Ó, vamos repetir por aqui. Ó, presta atenção, o que é? São três irmãos. Depois a gente vai passar a receita de um mocotó. E o Schneidinha, quando a gente se reúne aqui, a gente fala sobre canastra, futebol, bocha, sobre comida, nós falamos. Aí nós estávamos justamente falando sobre sopa e também sobre mocotó. Então, depois ainda nós, provavelmente hoje, né? Nós ainda vamos passar a receita do pão ilegítimo mocotó. Mas aquele bom, né? Não aquele ruim, o bom mesmo. Ó, então a charadinha, ó, são três irmãos. Presta atenção aqui, são três irmãos. O mais velho já se foi. O do meio, ele tá com nós. Só que o caçula ainda não nasceu. Quem é? Eu não sei, eu não sei qual é a resposta. O Schneidinha, ele acha que o mais velho é o passado, né? Eu vou dar uma dica aqui pra vocês, ó. O Schneidinha diz que o mais velho são três irmãos. É o mais velho já se foi, o palpite do Schneidinha é que o mais velho é o passado. É, o do meio tá com nós. É, que pode ser aquilo que a gente dá pra alguém, né? E o caçula não nasceu. Não sei. Vamos lá, vamos mandar mais abraço por aqui. Cara, aqui mandar um forte abração lá pra olha, a Classi também tá mandando um super abraço aqui pra nós. E ela disse que tá só esperando fazer o caldinho de aipim. Ó, o caldinho de aipim, pra vocês terem uma ideia. Você precisa fazer o pão mesmo, o pão caldinho de aipim mesmo, é se você faz o aipim amarelo de quelva maior. Aí você ferve ele, bate ele no liquidificador. E aí você primeiro você frita um pouquinho de gordura, pode ser bacon que fala, né? Bacon, frita um pouquinho de bacon e aí depois bota bastante temperinho verde e aí depois bota também o bacon, bota outras murks no meio, né? E faz e ferve que nem uma sopinha. Puxa vida, hein? Isso fica legal, viu? Um abraço lá pra o que ele falou que vai fazer, viu, Glaci? Um abraço lá pra vocês, viu? A Cleonice lá da cidade de Estrela. Olha aí, nossa amiga Cleonice também tá afiada aqui na nossa charadinha. Super abraço, bom domingo. Também aqui a Janaína Cátia Dutra, lá da cidade de Lajado. Super abraço. Também participando lá pra Roca Salles, Altemir da Silva. Bicho velho, forte abraço pra vocês também. Ele logo mais nós vamos ouvir aí. Vamos ouvir, ele deve estar pedindo música aqui também. A Ila tá acertando aqui também a nossa charadinha. Abraço também aqui o Maicon André Petri, aqui na cidade de Arroio do Meio, também acertando. Quero mandar aqui um abraço lá pro bicho velho. Lá pro Rogério Richter. É, o Richter, velho, onde é que mora o Richter? Conhece ele? Não, não. Um abraço, Rogério Richter, tá mandando aqui e provavelmente na próxima semana é pra gente Chovkov, vamos hora dessa. Nós vamos marcar aí um bom e velho joguinho de Chovkov. Hoje é dia de canastra. Domingo, sábados ou domingo, os velhos fazem o quê? Jogam canastra. E hoje, provavelmente à tarde, vai sair aquele joguinho velho. Um abraço, Rogério Richter. Tá bom? Vamos mais um bloco de música? Já vamos trazendo mais participações chegando aqui.

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0: chegando novamente na parada. Não é na parada de ônibus. Chegando por aqui pra gente prosseguir a nossa programação. 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Pra Sobra Atacado, também Pão Brick Móveis, a nossa charadinha hoje sorteando por aqui. Uma super cuia aqui da Rádio Véia. E pra você participar do sorteio, você manda aqui. O que é? São três irmãos. São três irmãos. O mais velho, ele já se foi. O do meio, ele está conosco. E o caçula ainda não nasceu. Quem é? E você manda pra cá sua resposta e concorre aí na finaleira. Quero aqui mandar um forte abraço, nosso amigo Darcy Herman. Abraço, disse que quase fechou o Paula. Ele e a Lúcia Veia, um fala uma resposta, o outro fala outra, e aí diz que, mas fica tranquilo, viu? Ô, Darcyzinho, o pior dia pra gente ter um rolo é no domingo, né? Aí não funciona. Deixa isso para um outro dia, né? Nós já aprendemos que domingo é um dia de alegria, é dia da gente comer aquela sopa velha ao entardecer do domingo para amanhecer a segunda sempre bem disposto e bem faceirinho. Quero aqui mandar um forte abraço também, nosso amigo Chiquito. Grande Chico Calmo, forte abraço para você. Diz ele assim: bom dia, amigo velho, bom programa e bom domingo para todos. É o nosso amigo Chiquito Calmo e também a Lizete. Grande Chico, viu? Então, bom domingo lá pro meu grande amigo velho. Eu acho que, Chiquito, nós vamos aposentar, vamos aposentar chuteira velha na música, nós vamos se dedicar só a canastra. Acho que foi domingo. Foi sábado passado que nós joguemos aí, ó. Aí nós estava legal. Puxa vida, hein? Aí nós estava bonzinho demais na canastrinha. E aí vamos ver hoje, né? Hoje vai sair novamente uma rodadinha de canastra pra ver como vai estar. Tá bom, Chiquito? Forte abraço, bom domingo lá pra vocês. Eu quero aqui também falar o Schneider. O Schneidinha ganhou a chuteira de ouro. E aí, como é que tá escrito aqui? Inclusive ganhou aqui a Günther Schneider, 72 anos, marcou um golaço com este calçado. No dia 8 de março. 8 de março foi dia das mulheres? Não? Acho que foi, dia 8 de março 2026. Tá aqui pra memória e também pro. O registro aí, inclusive fizeram um troféu, né? Que legal, viu? Grande Schneider. Tu quer mandar um abraço pra alguém, Schneider? Pra mulher. Pra Glacia, abraço então. Lá pra Glacia. Um abraço também por aqui, quero mandar, vamos ver quem mais tá junto com nós, a Nelci Terezinha de Souza Leite, lá do bairro Santo Antônio, é verdade, tá acertando também por aqui a charadinha. Bom dia! Ó, faço a mínima ideia quem são quem são essas pessoas. Quem tá mandando aqui é a Ilse e também nosso amigo Sereno, lá de Marques de Souza. É mesmo assim, um bom domingo para todos nós. Nosso amigo Rony, lá da cidade Teutônia. Abraço, Rony, bom domingo. Nosso amigo, eu não tô mais penteando o cabelo nos domingos. Nem eu. Não vamos divulgar isso muito por aí, viu? É o nosso amigo Antônio Valdir Frais Liber, tá mandando música pra mulher dele, ó. Isso eu acho legal. Ele mora aqui, a mulher não sei, mora lá em outro estado. Isso tem que dar certo. Isso não tem como dar errado, viu? Nosso amigo Antoninho, forte abraço pra Maria Fagundes. Ele quer a música Barco do Amor. Abraço pra vocês, viu? Também aqui é o Domingo. Quem mandou por aqui foi a Cris. Foi a Cristiane. Olha aí, vai dar coisa legal aí, viu? Legal, né? Abraço pra vocês. E um bom domingo. A Marlene, lá de São Caetano, Arroio do Meio. É, tá acertando música com os atuais pra... Tu tem falado com o Igor?
1: Ontem, conversei
0: com ele. Ontem ainda falou com ele?
1: Eu
0: ó, estamos na escuta, feliz domingo, é, mas não adianta, né, Marlene? Deixa, libera o homem pra vir fazer uma visita aqui. É, a gente tem muitas coisas pra que a gente quer, precisa conversar, né? É, ficamos sabendo aí que o Egon velho também é penteado na cozinha. É, isso aí. Olha, pode cuidar. O homem que não é incomodado pela mulher, ele cozinha bem. É, isso, ele cozinha bem. Isso é o que importa. Então, um abraço especial lá pro Egon e também lá para a Marlene. Ó, vamos mais um rebedeco. São três irmãos, mais velho já se foi, o do meio está conosco e o caçula não nasceu. Chega nessa aqui.

estamos chegando novamente. Sereno. Demos por aqui. 10 horas mais 50 minutinhos da nossa manhã de domingo. Rolemos, essa foi velha, né? Música Langeris. Não lembro mais quem canta, mas é velha, é dos tempos em que nós ainda era mais garoto. Ó, vamos lá, vamos mandando mais abraço por aqui. Ó, isso aí tá dando um rolo, tô falando pra vocês sobre essa charadinha aqui, que a pessoa não sabe quem é o caçula que não nasceu ainda. Porque na verdade são 3 irmãos. Essa onde o mais velho dos 3 irmãos já foi. É, o do meio ele tá com nós. Coração. Só que o caçula ele ainda não nasceu. Quem é? E tem que dar uma bençadinha. Quem são os 3 irmãos? Quero aqui mandar um forte abraço. Eu não lembro se eu mandei. Eu acho que eu mandei lá pro nosso amigo Tarci Herman. Acho que sim, né, Tarci? Então, um abraço pra você. Também um abraço pra Lúcia. Sim. Aí um bom domingo lá pra todo mundo. Um abraço também vai pros nossos amigos lá da cidade Teutônia, família Conrad. Alô, Juraci. Um abraço também participando, acertando aqui a nossa charadinha de hoje. Abraço lá pra Jéssica, pra Jennifer, pro Jefferson e também lá pro Bicho Velho. É, o Bicho Velho não podemos esquecer. Nosso amigo Ivanir Velho. Ivanir Velho deve estar fazendo o almoço de hoje. Pelas informações que nós temos aqui, parece que o almoço ficou aí por conta do Ivanir. Eu tô até imaginando a Juraci rindo agora. Tá dando risada. Pensando, aqui é sonho, né? Acontece. Mas vai insistindo, viu? Vai insistindo. Hoje, pão é uma massinha caseira, é uma batatinha fervida. E também pode ser aquele molho, aquela carnezinha de panela. Puxa vida, hein? É, aí bota com banha. Tem que ser com banha depois pra tu pegar a rapinha embaixo pra botar em cima lá do... E um arrozinho também, se não for pedir muito. É, já tá de bom tamanho. Então, um abraço lá, nossos amigos lá da cidade Teutônia. Lá de Teutônia, nós vamos lá pra Coqueiro Baixo. Alô, Clarice Maffi. Também tá lá acompanhando a nossa programação. Diz que hoje é sopa com pastel. Vai ser o almoço lá do pessoal hoje. É. Pastelzinho de carne moída. Adeus, adeus. Tá bom. Bom almoço logo mais. Aí pra a Clarice justamente tava dizendo que ela gosta muito. Principalmente de um pastelzinho acompanhado de uma boa e velha sopa de legumes. Abraço pra vocês. Bom domingo também participando aqui do sorteio. Vamos ver quem mais nós temos junto com nós aqui participando lá na cidade de Sério. Olha que legal. É, bom dia, tudo bom. A Geni Winter lá da cidade de Sério. Abraço pra todos da Rádio Aveia. Estamos sempre aqui na sintonia. A Geni Winter, que também é a bicha velha, ela também joga uma canastrinha, né? É ligadinha. Coisa legal, né? É, hoje eu sempre torço, a gente sempre joga uma canastrinha ou no sábado ou no domingo. E eu torço sempre pra jogar com a Sibila. Jogar sempre de parceira. O que tem a rosa. Aí fecha o pau sempre. De qualquer forma, jogou contra, jogou a favor. Sempre acaba dando aquele enrosquinho velho. A Ivani Petrila, do bairro Rio de Janeiro, também participando por aqui da nossa charadinha. Quem mais? Bom dia! Um abraço pra vocês da Rádio Aveia. É o Shaolin, é isso? Mandou áudio por aqui. Áudio a gente não consegue botar. Não. Mesmo assim, um abraço lá pro nosso amigo Shaolin Rodrigues. Tá bom. Abraço também participando aqui do nosso sorteio logo mais. Bom dia, a Ivene e também o Edio lá de Conventos. Música, falei em canastra, pro grupo da canastra. Hoje à tarde vamos jogar uma canastrinha. Vocês jogam com um Coringão valendo. É, nós jogamos com Coringão, a canastra com Coringão vale 200.
É, cadastra limpa vale 200. Com coringuinha sujo vale 100. É, mas nós joguemos pela brincadeira, nós nunca joguemos pelas niclas. É, porque se assim já fecha o rolo. Imagina. É, não dá. Então, um abraço aí, Vini Sheffer. Também a Valéria Fátima dos Santos Ledur, lá da cidade de lá já. A música lá pro esposo Sidney. É, não é essa a resposta, viu? Presta atenção. Ontem, o mais velho já foi. É, são três irmãos. O mais velho já foi, o do meio ele tá com nós. E o caçula ainda não nasceu. Chega de música. Já estamos de volta, bom?

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0: Estamos chegando novamente, começando por aqui nossa. Começando nossa terceira e última hora aqui do programa do Alemão Velho, que vai ao ar sempre aos domingos, né? Domingo sempre das 9 até o meio-dia. Tamo aqui, tamo você. Se não vim, eu venho. É só pra te avisar. É, às vezes as pessoas têm compromisso, aí não dá vocês virem, mas eu venho sempre. Só se às vezes der um enrosquinho, aí não, aí nós não viemos. 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E por aqui nós vamos prosseguindo com a nossa charadinha. Essa aqui tá danadinha, tá danada a nossa charadinha de hoje. Eu acho que tem muitas pessoas que realmente acabaram ficando na dúvida. Até eu fiquei, imagina vocês. Aqui, ó, o que é, ó, vou falar aqui mais uma vez. O que é? São três irmãos. O mais velho já se foi. O do meio está com nós. E o caçula, ele ainda não nasceu. É, quem são os três irmãos? E você manda pra cá, na finaleira, você concorre uma super cuia personalizada aqui da Rádio Véia. Quero aqui mandar um forte abraço, vamos ver quem mais está junto com nós, um abraço, o nosso amigo Vendelino. Adeus. Alô, Vendelino Véio, lá no Morro Leão, ele tá de aniversário hoje. É, o Vendelino Véio não tá fracote, tá reunindo lá sua família. Os irmãos, parentes, cunhados, aí lá pra fazer a comemoração do seu aniversário, que é uma vez por ano. Hoje é feriado lá na casa do Vendelino. E vamos soltar foguetório, né, Vendelino? Então, um abraço aí pra todo mundo, né? Essa data ainda se repita muitos e muitos anos. Meu Deus do céu, olha, Vendelino, Joãozinho lá. Eu lembro quando eu comecei no rádio lá, 26, 27 anos atrás, eles já acompanhavam a programação, né? Grandes amigos lá de longa data. Abraço, família Bildauer lá do Morro Leão. Super abraço. Quem mais nós temos por aqui? Quero mandar aqui um super abração aqui, ó, lá pro nosso amigo Orlando Silvino Dinsmar, lá da dupla Elton e Orlando. Olha só, os bichos velho não tão fracote, eles estão com algumas datas ainda liberadas lá na agenda, né, Orlandinho? Lá o troço tá rendendo. Então, um super abraço, nossos grandes amigos, o Elton e o Orlando, essa dupla. Aí logo mais nós vamos estar rolando aí uma música aí deles. Um abraço também, vamos ver o Nersão lá do Faxinal, lá em Bom Retiro do Sul. Quase isso aí, viu, Nersão? Mas vamos te colocar aqui junto no sorteio. Lá Faxinal, eu moro lá em Bom Retiro do Sul, eu moro lá. É, mas eu não lembro mais onde é que eu vou lá pra chegar lá no Faxinal. É, lá o Nelson Rocha, mais conhecido por Nersão, ele tá convidando nós pra jogar uma canal. Vamos lá, uma hora dessas aparecemos aí como quem não quer nada. Mas não não ficamos muito tempo não, viu? É o máximo umas 2 semanas, é o tempo que dura a nossa visita.
1: Sim.
0: É só isso. Abraço, viu, Anderson? Abraço também aqui o Vilmar Tristão, lá da cidade de Estrela. É, tá acertando também. Quem mais aqui? A Daiane. Daiane, tempo que dura a nossa visita. É só isso. Abraço, viu, Anderson? Abraço também aqui o Vilmar Tristão, lá da cidade de Estrela. É, tá acertando também.

Quero música dos atuais, oferecendo para minha amiga Angelita Bortoletti. Bom domingo a todos da Rádio Véia. É a Mara Silva, lá da cidade Lajardo. Abraço para vocês também. Tem mais o Celso Brentano. O Celcinho, velho. Que legal, né? Abraço para vocês também, para todos os familiares, também respondendo por aqui, participando do sorteio logo mais. A Maria Lúcia Corbellini, lá da Cidade Estrela, também participando. Também um abraço, é verdade, aqui é a Pamela Bunman, lá da Cidade Lajardo, tá almoçando na casa dos pais. O Dirceu e também a Marlene. O que tá saindo de boia lá? Tudo galinhoda, é, tá bom, já tá especial de primeira. Nossa amiga Maria Helena Mariani, lá de Três Saltos Baixo. Delicadeza. Barbaridade, olha, Três Saltos Baixo, onde fica, onde eu conheço muito lugar, conheço muito lugar, mas Três Saltos Baixo, eu realmente, isso é perto de Picada Vinagre ou não? É, esses picodes, eles falavam antigamente Picada Vinagre, mas Picada Vinagre, se eu não me engano, acho que é travesseiro, não? É ou não é? Alguém me ajuda aí, viu? É, pra nós não ficar aqui achando aquilo que não é. Eu tava hoje de manhã, tava pensando ainda, e se eu não me engano, eu cheguei a perguntar isso em outra oportunidade. Agora a gente teve, onde nós falava do Omatsupeia, Omatsupeia, não sei se foi domingo passado ou domingo retrasado. É, eu sei que Omatsupeia, isso não é aquele bicho que falava, que esmagava, que apertava os cachorros? Foi o sereno. É, eu lembro sempre das histórias que antigamente falava, olha, da Huntis Hemgong. É, isso foi um Omatsupeia, eles falavam. Foi o sereno. Aí eu já não sei mais se é ou não é. Se alguém souber se é o Omatsupeia ou não. É que prensa, assim, que tem as caras. É, mas acho que é. Abraço também por aqui, mano. Um super abração lá pro meu marido, Jonas Dutra, e também meus filhos, o Guilherme e também a Letícia. Que tá mandando por aqui, é a Vivian Dente, aqui da cidade de Arroio. Forte abraço. Aí nossos grandes amigos também na sintonia. A Isabela Cristina Schmidt, lá do bairro São Bento Lajado, também respondendo e acertando. Chegando nessa aqui, já estamos de volta. Bom dia.

0: Estamos outra vez de volta por aqui, né? Vamos dar um rapidão aqui. Temos bastante participação por aqui. Está respondendo. Hoje manhã as coisas assim começaram a encrespar. Começou a encrespar. É, e agora o pessoal está um pouquinho mais antenado aqui na nossa charadinha de hoje, dos três irmãos. É, os três irmãos que o mais velho já foi. Já se foi. É, o do meio, ele tá com nós ainda. Agora o caçula ainda nem nasceu. É, o caçula ainda nem nasceu. Quem são os três irmãos? Quero aqui mandar um forte abraço ao nosso amigo Rista Velho, lá de Venâncio Aires, o bicho velho também acompanhando lá a nossa programação. Rogério, né? O Rogério Richter, lá em Picada Nova. Meu Deus, como estão inventando uns nomes diferentes. É, Picada Vinagre, existe a Picada Vinagre, e agora eu não sei, há pouco eu falei se é travesseiro. Eu acho, Picada Exis, acho que é travesseiro, eu não lembro, é porque nós falamos em três saltos baixos. Saudade. E aí três saltos baixos e tenho três saltos altos, que eu não sei então se é Marques, se é Coqueiro Baixo, se é travesseiro, eu não sei, eu não sei, se alguém souber, também pode mandar pra cá. E o Rista, ele tá mandando um abração lá pra o time lá do frigorífico Pão Frango, lá da Picada Nova. E também especial para sua esposa, Eloni, lá da família Maldaner, e também para a sogra Edith. Tá bom, beijo, velho. Abraço aí para todo mundo.
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0: Então, vamos ver quem mais tá por aqui. Bom dia, nosso amigo Jairão Velho. Tá curtindo música fã número 1, lá para sua esposa Marlene. Também os amigos e familiares de Canabarro e Pão Retiro do Sul. Acho que vai dar tempo de nós rodar ainda, viu, Jairão? Um abraço especial aí pra vocês e um bom domingo. Nosso amigo Nelsinho Petri, lá da Medianeira. É, aqui da cidade de Arroio do Meio também respondendo. Olha, eu aqui estão perguntando se isso é verdade ou não é. É verdade. É verdade, é domingo, isso já deve fazer agora uns... É, eu nunca falei isso assim abertamente pro pessoal, mas deve fazer mais ou menos uns 7 a 8 meses. É que eu aos domingos eu não penteio mais meus cabelos, não adianta. É, eu sei, ela xinga um monte, a Sibila me xinga. Mas eu já falei pra ela, não adianta. Eu aos domingos não penteio mais o cabelo. E tá tudo legal, né? Eu sou eu, os outros são os outros. Ó, quero também mandar aqui um forte abraço lá pra Adriana Vettorazzi, lá da Bela Vista do Fão. É, também acertando. Um abraço especial. Onde é que fica a Bela Vista do... fica ali pra quem sobe pra... Então, isso não tinha festa da Pergamota esses dias lá? É, eu acho até que tinha. Então, um abraço, família Vettorazzi. Também o Cristiano Camargo, lá de Olarias Lajado, super abraço, bom domingo, ali Jane Bals, lá de Colinas, quero oferecer música pro meu esposo Guido. É, também participando aqui, estamos esperando vocês. É, agora se quiser vir comer uma galinhadinha, olha aí. Não convida que eu vou. É, vocês ficam brincando, uma hora eu apareço. Falando em apareço, quero mandar um abraço ao nosso amigo Lulu da Cruz. Alô, Lulu, velho. Lulu se arrependeu as pitangas, viu? É, mas fazem anos atrás, ele me convidou. Eu cheguei domingo depois de apresentar o programa, cheguei lá na casa do Lulu, conheci todos os familiares dele e fui embora só na sexta-feira da semana seguinte. É, se arrependeu as pitangas. Grande Lulu, tá lá fazendo foguinho na churrasqueira, logo mais saindo aquele assadinho especial. Um forte abraço, grande Rauschild, velho. Lá em Linha Novo Paraíso, lá da Cidade Estrela. Aqui também, aqui mandando a Ivete Maristela Hagmar, lá de Canabarro. também participando e acertando. Quem mais aqui lá de Progresso? Alô, Juliano Zanata, grande bicho, velho, também acertando aqui. Ó. Quem mais? Quem mais? Quem mais? Não tem por aqui. Um abraço pro Nildo Costa. Ô, Costinha, eu ontem eu tava. Eu como sou mais velho, a gente gosta das coisas mais velhas. Aí ontem eu sentei com o Vicentino, nós dava risada. Quem olhava e não conhecia, achava que nós era meio lelé. Nós estava assistindo o show de comédia, aqueles bem antigos, a época que não tinha celular. E aí justamente agora lembrei, porque o Nildo Costa, aí nós estava assistindo o Costinha. Grande humorista. Era legal, né? Das voxinhas. Um abraço, grande Nildinho Costa também, Fernando Camargo. Lá Lajardo também participando, Paulinho, grande Paulinho sem pau é só linho, Paulinho sem linho é só pau. Adela já, não fica bravo com nós, viu, Paulinho? Não fica bravo. Ó, manda um alô pra turma. Ó, o Itamar, a Maiara, Yasmin, Igor, Fátima, Bruno, o Petza, o Schleba e o Backholz. Olha que legal, né? É o nosso amigo Itamar Elvanger. Um abraço aí pra essa gente querida. Sintonizado aqui junto. Vamos lá, vamos mais um pouquinho de música e já estamos de volta com mais participações.

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0: Chegando novamente. Agora, 10 horas da manhã, mais 93 minutinhos. E vai por aqui até meio-dia com a força das esquadrias Cyber, braço sobre atacado e também Pom Brick Bot. Vamos fazer o último rebedeco aqui da nossa charadinha de hoje. Aí depois você foi.
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0: A nossa charadinha hoje, ó, presta atenção, última vez que vamos falar, são três irmãos.
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0: Só que o mais velho já se foi, o do meio tá conosco e o caçula nem nasceu. Quem são os três irmãos? Você manda pra cá, se der um tempinho nós ainda rolemos a participação. Abraço aqui da Sandra Balls.
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0: Também mandando forte abraço aí pra todos os ouvintes e também para seus familiares. Abraço, viu, Sandra? Bom domingo, Almira Keffender.
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0: Lá da cidade Estrela. Diz que o Enio ele tá fazendo almoço. Diz que hoje vai ser aquele carreteirinho bem especialzinho aí pra família, né? Diz que o Enio velho diz que o bicho velho não é fracote na cozinha. Diz que a Almira falou que tem que ensinar ainda ele fazer curro, blitzkur. Esse é gostoso, né? Isso seria cuca relâmpago, cuca rápida. Essa é legal, viu? Abraço, forte abraço, bom domingo aí para os nossos queridos amigos lá em Estrela, Almira e também o nosso amigo Enio. E também a como é que é o nome da, dizia lá o nome da filha, né? É mesmo assim, um abraço para ela. Diz que ela foi passar a ureia adubo, né? Mas mesmo assim, um abraço. Quem mais? Artêmio Fire. Tem que estar um ligeirão aqui agora. O Artêmio, lá da Rui Barbosa, esposa Beatriz, também participando. Quem mais? Aqui a Ilse Maria, também participando. Silvia da Cidade Lajado, lado de Olarias. Acertando, viu, Silvia? Um abraço lá pro Shiva, velho. Shiva, velho, ontem eu ainda falei. Ontem eu ainda conversei com 20%. 20% do time do Juventude de Forqueta Baixa. Era o Chiquinho, tava lá e tinha mais outro rapazinho que eu não lembro o nome. Meu Deus, nós era ruim. Meu Deus, nós, ó, Schleswig-Holz. Nós ficava a semana toda esperando alguém marcar jogo com nós. Ninguém queria. Não, Deus, o livro, nós era muito perna de pau, mas é meu time do coração. É Juju, Juventude de Forqueta e o Shiva também. Lateral esquerdo. Meu Deus do céu. Schleswig-Holz, né, Shiva? Que legal, viu? Um abraço pra vocês. Quem mais? Aqui o Ademarzinho, Ademar José Klein, lá do bairro Centenário, Lajado também, o Harry Hentes, Rui Barbosa, Rui do Mundo, não é essa, bicho mesmo. Mas quase. Quem mais? O Dirceu, lá em Bom Retiro do Sul, diz que tá assando aquela carnezinha especial pra filha, a filha de Lajado. O que que o Dirceu, pescador?
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0: Mas ô bichão, velho, onde é que foi esse peixe aí?
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0: o homem não é fragote, viu? Abraço grande, Dirceu, velho. O Paulo Teves, lá no Faxinal, o Faxinal vai pela beira do rio. E três saltos baixo, é travesseiro. E tá mandando lá, eu não sei. Mas como é que o Teves sabe disso? Eu não sei, viu? Esses Teves, eles estão tomando conta. Rastas Uftialaid. Grande Paulinho, meu grande amigo Paulinho Teves, também na sintonia. Tá lá em Bom Retiro, né, Paulinho? Acho que tá lá nas bandas dos Bom Retiro do Sul. Quem mais? Tá por aqui, nosso amigo Celso Felicetti, lá em Marques de Souza, lá pras bandas da esquerda. Pega em direção a Pouso Novo, sobe à esquerda ali, como é que é o nome ainda da... Eu não sei, mas é por ali. A gente fica velho e começa a esquecer as coisas, né? Semana passada eu fui no mercado com a mulher, esqueci ela lá. A gente esquece. Elton, quem mais aqui? O Elton Velpe. O Ertinho, olha aí, nosso grande amigo Ertinho, ele que faz dupla aí com o Orlandinho. Olha aí, se você quiser, procura lá nas redes sociais. Orlando e Elton. forte abraço para vocês e um bom domingo. Abraço aos ouvintes também. Quem mais aqui? A Arivane Bruxel, aqui do centro da cidade, Arroio do Meio. Também acertando por aqui a charadinha. Abraço, ó. A Letícia Ferreira, lá de Conventos. Estamos aqui na sintonia da casa dos sogros. Ana e o Alcidão. Lá em Picada Xerer. Mas lá nós íamos num baile antigamente. Será que existe ainda lá em Picada Xerer? Era o. Tinha o Salão Fire, que eu lembro. Lá tinha o. Pá, eu sou do tempo lá do. Do bailãozinho lá do. O Romeu, acho que era Romeu, né? Se eu não me engano, viu? Ah, era legal, viu? Abraço pra vocês lá em Picada Xerer. O nosso amigo Orlandinho aqui também, acabamos de rolar a musiquinha deles, que é valsinha muito bonita, ó, Picada Exes. Ó, presta atenção, vamos, ó, é cultura aqui também. Picada Exes, Picada Vinagre, a mesma localidade em Travesseiro. Um abraço pro meu irmão Júlio Schneiker, que reside nessa localidade em Travesseiro. Um abraço pros filhos Nicolas, Kelly e também pro meu esposo Rodrigo. É a Juliane, lá de Rui Barbosa, Arroio do Meio. Eu não sei, mas acho que ela tava um pouco brava comigo aqui. Eu não sabia, não sei, tive a impressão, viu? Tive a impressão, um abraço, viu? Grande família Schneiker. Quem mais nós temos por aqui? O Daniel também mandou áudio, abraço Daniel. Também música do Cleiton Borges, nosso amigo Gilberto Sardotti, lá do Morro 25, lá na cidade de Lajado. A Marli Kern Kremer, lá de Santa Clara do Sul. Ontem, hoje, tá bom, abraço lá pra Marli Kern Kremer, lá em Santa Clara do Sul. Alô, nosso amigo José Eloy Dúlios, eu de novo, tá corradinho, velho, ligadinho, diz que é panela de ferro, já tá fumaciando, é por isso, viu? É por isso, é o Lulu, lá em Estrela, Novo Paraíso, e também o nosso amigo José Eloy Dulles, meu Deus, que fumaceira, Eloy, por isso que essa serração não vai embora. Desliga isso aí, viu? Pelo amor de Deus. Alô, nosso amigo Roquemar Bal, também participando, a Marisete Camini Dain, também aqui com nós. Ó, bom dia, tudo certo? Saindo aquele churrasquito na casa aqui, nosso amigo Eduardo. Bom dia, estou na sintonia. Super abraço para Odete Larsen, lá na linha geral da cidade Estrela. A Maria Marli Rockenbach, lá do bairro Bom Pastor, também tá junto com nós, ó. Vai rodar a música Vizinha Fofoqueira. Vamos rolar logo mais, dá um tempinho aqui. O nosso amigo Glauco, lá em Bom Retiro do Sul, manda a música pra esposa Iracema. Tá saindo daquele assadinho. Alô, nosso amigo Jair Telequen, lá em Brasinha, capitão. Música pro pai Laurindo, mãe Soili, que estão aqui em casa. Especial pra minha esposa, a Elaine, que eu amo muito. Mas não. Não é essa a resposta, viu, Jair? Mesmo assim, um abraço lá para nossos grandes amigos da família Telequen. A Terezinha Kish também participando. Nós temos muita participação. Tem que dar um ligeirão aqui, ó. A Betty Birke também participando. Um abraço também por aqui. A Janete da Silva, do bairro Universitário. A Gecilda dos Santos Johan, do bairro Olarias. Abraço aqui pra Lijane Bals. Olha ali, tá saindo aquele franguinho gostoso de almoço. Também a Hilda Maria Miller, Osmar Freitas. Forte abraço pra família Freitas. Chegando essa aqui, já estamos de volta.

0: 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Pô, chegando a finaleira de mais um programa do Limão Velho aqui pela Rádio Emoção FM 90.1, também pela 92.7 Rádio Emoção FM, amiga do Barbão, trazendo os últimos abraços aqui da nossa charadinha de hoje. Um abraço aqui, vamos ver quem mais aqui. Ah, o nosso amigo Dirceu Velho. Grande Dirceu Velho, que tá na casa da filha aí na cidade de Lajeado, fazendo aquele assadinho, né? Abraço a Rosecler, lá de Capitão. Ela quer a música pro seu amor, Marcos Alexandre Ferreira. Tá bom também, participando, respondendo. Ó, a picada xera, ó, olha aqui, ó. Tô falando, picada xera, tinha o salão do Romeu. É, Romeu Rames, eu lembro disso, viu, Sivandrinho. Alô, Sivandro Baques, lá em Convento. Que legal, viu? Ai, das Cuda Zeit, vez, tempos legais. E não volta mais. Abraço, grande Sivandrinho, também um abraço aqui pro Cristiano Lenhar, lá de Conventos, música pra esposa Andréia, filho Miguel, bom domingo a todos da Rádio Veia, e também acertando lá, nosso amigo Cristiano, a nossa resposta por aqui. Olha aí, alemão velho, estamos aqui em Forquetinha, fritando os peixes. Adeus, adeus. É o Idalício Schossler, o Décio Serafini. Olha uma música, cachaça, cerveja e vinho, olha aí. Adeus, olha aí, de Sinfish Ampaga, é, fritando aquele peixezinho. Em pleno domingo, que bonito, viu? É, que bonito, eu gosto muito de um peixe assim, principalmente quando sobra, viu, Idalice? Fazer aquele gostoso escabeche, é, coisa mais boa, né? Abraço pra vocês, a Cláudia, lá da cidade Lajeado, a Cláudia Velpe, também participando, quem mais aqui? O Almir Esquena, lá de Gramado Javier, tá na sintonia do programa, tomando aquele mate velho, chapecando aquele ossinho. Coisa legal, né? Um abraço aí pra vocês. Ó, vamos ao que interessa, vamos ao que realmente importa, ó, charadinha de hoje, o que é o que é. Ó, o que é o que é, são três irmãos, o mais velho já se foi, essa aqui é pra aquele que não sabia, ó. E o velho já foi, o meio, o do meio tá com nós e o caçula ainda não nasceu. E a resposta certa é o passado, o presente e o futuro. Essa é a resposta certa. Vamos fazer o sorteio aqui da nossa cuia personalizada aqui da Rádio Aberta. Todo mundo tá no balaio. Todo mundo que participou, mandou mensagem, ligou, tá no balaio aqui. Vamos abrir o nosso sorteador, vamos ver qual número vai cair. Vamos ver.
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0: Atenção, saiu por aqui, olha, a cuia Rádio Emoção de hoje saiu para Janaína Cátia Dutra. Janaína Cátia Dutra, da cidade Lajeado, telefone final 10-9910, o final do telefone, Janaína Cátia Dutra. Uma semana para fazer a retirada do seu brinde no horário comercial. 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Eu preciso agradecer você do outro lado do rádio e faz parte da nossa programação. Olha, vocês vêm domingo, que eu venho. Meu último recadinho é: me queiram bem, que isso não custa nada. Tchau, tchau.

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3: De volta na sua programação com Fique Sabendo. Se você dorme de boca aberta, cuidado. Dormir de boca aberta não é apenas um detalhe ou uma mania. É um sinal de que sua respiração nasal falhou e o seu corpo precisou improvisar um jeito para o oxigênio entrar. Respirar pela boca durante a noite resseca a garganta e altera o pH da boca, aumentando o risco de cáries e mau hálito. Mais do que isso, a respiração oral costuma estar ligada à apneia do sono, que fragmenta o descanso e sobrecarrega o coração. Esse problema raramente é o hábito, mas sim o que está impedindo o seu nariz de funcionar. Se você acorda com a boca seca ou se sente cansado, mesmo após dormir muito, procure um especialista. Daqui a pouco tem mais, fique sabendo.

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2: Quatro casais de amigos no Texas decidiram envelhecer juntos de um jeito inovador. Construíram a Best Row, uma vila particular à beira do Rio Lano. Em vez de dividirem a mesma casa, eles criaram quatro microcasas sustentáveis de 37 metros quadrados, garantindo privacidade total para cada casal, enquanto uma construção maior serve de ponto de encontro para refeições e festas. O projeto une arquitetura inteligente, materiais ecológicos e uma convivência harmoniosa com a vida selvagem local. É a prova de que viver perto dos amigos funciona muito bem, desde que cada um tenha a sua própria chave no fim da noite. Se fosse construir sua vila hoje, quem seriam os vizinhos escolhidos por você, hein?
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0: você puxar. Sem quebrar o ovo, é claro, né? É a agilidade pura da sua cozinha.
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0: cega, ninguém merece, não é mesmo? Bom, se a sua perdeu o corte, se você está sem amolador, pegue um prato de cerâmica, vire de ponta cabeça, passe a lâmina várias vezes naquela borda áspera do fundo do prato e pronto! O atrito devolve o corte rapidinho para você agilizar o preparo do almoço. Funciona com qualquer peça de cerâmica, ok? Pode testar aí.
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2: Então, meu povo, pra quem quer uma batata frita sequinha e crocante igual aquelas da lanchonete, o segredo é o choque térmico. Deixe as batatas cortadas na água quente por alguns minutinhos e logo em seguida mergulhe uma vasilha com água gelada. Depois, é só escorrer bem e levar para o óleo bem quente. O resultado é aquela casquinha perfeita que todo mundo ama, ó. Bom apetite.
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0: Muito obrigado, gente. Obrigado pela presença, obrigado pela energia de vocês, obrigado pelo carinho.
1: Obrigado por estar aqui com a gente em mais um dia especial, mais uma noite especial. Que Deus abençoe nossos fã-clubes, nossos amigos, nossos familiares. Muito obrigado por somar com a gente toda essa noite especial.

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2: Já parou pra pensar que a bagunça em um cantinho pode ser só o seu cansaço pedindo atenção? O nosso lar mostra o que estamos sentindo por dentro, como se fosse um reflexo do nosso coração. Quando você entende isso, cuidar da casa vira um jeito carinhoso de cuidar das suas próprias emoções. Que tal dar esse primeiro passo para deixar tudo mais leve, tanto fora quanto dentro de você? Tente, você vai ver como dá certo.
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5: Já percebeu que a vida flui melhor quando priorizamos o que é essencial? Ao organizar sua rotina cuidando primeiro do seu lado espiritual e de si mesma, você ganha a base necessária para se doar aos outros com qualidade. É incrível como essa hierarquia traz clareza e organiza suas emoções de forma natural. Experimente colocar essa ordem em prática e veja como seus relacionamentos se tornam muito mais leves e verdadeiros.
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1: Ei, Brasil! 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
1: Sabia que aquele pavio curto pode ser apenas o seu corpo pedindo ajuda? A nossa paciência depende do equilíbrio entre o sistema endócrino e o nervoso. Quando você entende que o mau humor constante nem sempre é culpa sua, mas sim um sinal de que algo físico precisa de atenção, a jornada para o bem-estar fica muito mais clara. Olhe que oportunidade incrível de se conhecer melhor e ajustar o que for preciso para voltar a sorrir com facilidade. Preste atenção em você.
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